0: É, chegando anônimo aqui pro DJ Troia. Ei, o anônimo, o que, que eu faço com o anônimo pro DJ Troia? Eu leio pra vocês ou eu não leio? Vocês querem saber o anônimo pro DJ Troia ou...
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0: O John Best XO. Meu parceiro John, tem mais um pra você. O grosso tá entrando, viu? Deixa eu fazer com você igual faço com o macarrão. Te fazer entrar duro e sair mole e pingando. John, John, John, John, John, John. Ô, John. Ô, John.
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0: Clayton, mano, bebê, diretamente de Goiás. 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
1: Ai, tamo junto demais, minha parceira Teca, entregue seu pedido aqui, Gin de 10. Pra quem me pergunta, você, galera, você me pergunta quem que canta essa música aqui, ó. É MC Nina. Joga aí, ó. Quando eu tomo Gin de 10, MC Neguinho do Morro e MC Nina do Toba, que já dá 100%. Vem contigo, vem comigo,
2: amiga,
1: vem comigo.
2: Eu não consigo ficar parada quando o Troia tá tocando.
1: Mamaio. E é isso, tamo junto demais, together, rapaz do céu, John. Ô, John, você tá sendo cobiçado hoje, hein, John?
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1: John Anônimo aqui, quente, que é isso aqui? John, pelo amor de Deus, bota na minha boca, rapaz, que... Ai, manda pro John, vai tomando, filho. Ai, meu Deus do céu, tamo junto demais. Que é isso aqui, ó? Anônimo pro DJ Troia, rapaz. Que é isso? Olhei sua foto no feed e fiquei pensando, imaginando como seria ser enforcada na cama por você. Deve ser uma... Que é isso, amiga?
3: Rapaz. 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
1: Ah, Dona Simba, vem com nós.

0: Anônimo pro John de novo, John. Ô, John, peraí. Vamos segurar aqui a música.
1: Ô, John, que mel é esse aí, meu amigo? Mas que mel, e você querendo sair? Ai, eu vou parar de jogar.
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1: Que mel é esse, meu parceiro? Vai tomando, velho.
0: John, você tá solteiro, né? Que tal mudar isso? Prazer, amor da sua vida.

0: ficando maluco, a gente cria, todo mundo copia, isso já virou uma lambança, o negócio agora é assim, ó.
1: Preste atenção no que você vai ouvir agora.

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1: Ah, rapaz do céu, o que é isso aqui? Eu tô falando, filho. Eu tô falando que o John, ele tem alguma coisa diferente. O John, passa o segredo pra nós, meu parceiro. É a caneta sinistra, o que é, meu amigo? O que é isso? O que tá acontecendo, John? Pelo amor de Deus, cara. Que mel é esse daqui que tá acontecendo aqui? Rapaz do céu, vamos lá. Anônimo pro John. Essa noite não vou pegar no sono. Eu vou é pegar você. Ô, John, passa o tutorial pra nós, hein? Passa o tutorial pra nós aí, que o melzinho do homem tá... Rapaz, o homenzinho do homem tá, olha. Meu Deus do céu. É isso aqui, rapaz. Tá chegando aqui o anônimo pro Messias. Lembra da gente tendo aquele... Não, pera aí.
2: Pera aí, ó. Anônimo pro Messias. Lembra da gente tendo aquele papo sobre Naruto? E no meio da conversa você me contou que a sua especialidade é o jutsu do clã Hyuga, com 8 trigramas e 64 sentadas, que é isso? Rapaz.
1: 64 sentadas, meu, o bicho é, que é isso, mas... Só não chega perto das administradoras da Revoada, viu? Que as administradoras da Revoada é 64 a cada 10 minutos, no mínimo. O grosso ali é diferente.
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1: Vem contigo, vem comigo, vem com nós. Bora até as 22 horas de muita baguncinha com ele, DJ Troia ao vivo. Se você não me segue, bebê, já segue nós, @DJ.Troia. Segue que eu te sigo de volta. Pra gente ficar aquela na friend list, fechou? Na friend list maravilhosa. E olha só, tá chegando aqui um anônimo pro KV. Dessa vez pro meu parceiro KV, famoso Kevin Chris. Mentira, Kevin Chris não é. É o KV. É mais ou menos assim pra tu, bebê, ó. Nossa. Quem é isso aqui, rapaz? Nossa. Antes de você me pedir em casamento, eu queria dedicar essa música pra você. Então, KV, aumenta o som que é pra tu, viu?
2: É, isso é.
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0: Olha meu parceiro Hailel Akiva. Arroba Hailel Akiva, o nome dele, mandando 100 piletos. 100 piletos de gorjeta, tamo junto, gatão.
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0: E aí? Caveta, estão querendo liberar o rap. Pera aí. Cavetão querendo liberar o Botovski de couro pra tu, meu amigo. O botão querendo soltar o Botovski, olha.
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0: Que? Não, pera aí.
1: Tem algum Pedro aqui na Revoada presente? Tem algum Pedro aqui na Revoada presente aqui?

0: Tá entendendo, né, cabeça? Tá anotando no caderninho aí, não?
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0: Não, pera aí. Ó, todo mundo sabe, todo mundo na garagem aqui já sabe que tadala já era. Tadala não é mais eficiente, meus amigos. O esquema é a caneta sinistra. A caneta sinistra, bebê, que é o esquema.
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0: Tá vendo, meu amigo? Por isso que eu tô falando pra você. Pra que Tadala, filho? Pra... A Valesca Popozuda falando de Tadala. Tadala. Pra que Tadala com a caneta dessa, velho? A caneta dessa vai o tempo inteiro pro pau. Que esse fosse...
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0: Cinezi!
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2: Oh, Magal!
0: Ai, bebê, tamo junto demais. Entregue pra você, meu parceiro MC Livinho. Se prepara, três pedidos do nosso parceiro Hailey Akiva na mão, fechou? Beleza, é o seguinte, 21 horas e 30 minutos agora, horário de Brasília. Vamos até as 22 horas. Se você não pediu sua música, fique à vontade. Manda que dá tempo. Manda aqui da tempo pra gente botar aqui no sequencial maravilhoso. Manda seu anônimo, manda sua mensagem que hoje aqui à noite. Rapaz, hoje à noite aqui é a noite do quê? É mesmo que, como é que é? Eu até esqueci o tema. Eu falo putaria, mas não é putaria, é de outra coisa. É do cabaré, a noite do cabaré, noite da confusão.
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0: Eu lembrei de uma aqui que é isso, não. Pera aí. Agora tô vendo aqui, ó. Aproveitar que é a noite do cabaré aqui na Revoada, aqui tá tudo liberado. Vai ser duas, viu? Vai ser duas, tá? Anota.
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0: Anônimo pra Safira e Danoninho. Ô, Safira. Tia, eu já te falei que você vai ser presa por não pagar a minha pensão de 2K. Se você não me pagar, vai ficar careca. Que é isso, fia? Vai caloteira?
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1: Oh, my God. Do jeito que você mete, o que, que é isso aqui, minha amiga? Alô, você, alô, Teca, pedido
2: amiga,
1: dela.
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0: Vai tomando, apertei o botão errado aqui, ó. Vamos fazer, ó. Ficou a versão boa, versãozinha, ó. Vai! Vai! DJ Troy remixando ao vivo pra você.
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0: Agora vai remake. Oi? Tô chegando a prender a língua aqui, tô falando tudo errado aqui, velho. Agora vou chegar a remixar todas aqui agora, ó, que se foda, ó.
1: Ó.
0: Vai! Não, pera aí, pelo amor de Deus, HR. Não, pelo amor de Deus, HR. Ó, eu vou falar uma vez só. Vamos lá, eu quero uma análise sincera de vocês aqui, viu? Ó, eu vou botar a música original e o remix do Troy, ó.
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0: Ó, beleza.
1: Catucada.
0: Anotou, não anotou?
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0: a... Anotou, agora ó. Remix do Troy.

0: Horrível, tá? São vocês, viu? Horrível, são vocês, viu? É, eu tô vendo, horrível. Horrível, horroroso, são vocês, tá?
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0: Aqui é o seguinte, aqui o próximo passo. O próximo passo aqui no sequencial, tá? É o seguinte, tá chegando aqui pro DJ. Uma música homenageada pra Gé Godoy. E todo mundo conhece. Todo mundo conhece a música que é Anonimato, homenageado pra ela, Gé Godoy. Aqui eu vou puxar o couro, vai. Eu vou puxar o couro e vocês vêm comigo, ó.
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1: É, pecadão, vamos atrás do anonimato aqui, ó, bala na cara, entendeu?

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2: Alô, Luminoso! Arroba Luminoso, underline, o nome dela, mandando 50 piletes pra nós. Estamos juntos demais, bebê. Vai, Turrão, mano, Jéssica, a música cantou pra vocês,
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2: Tamo junto demais, olha só, tem mais pedido pela frente aqui no sequencial. Lembrando pra vocês, são 21 horas e 43 minutos, vamos até as 22 horas. Temos mais 7 pedidos pela frente por enquanto. Então fica à vontade, que se quiser mandar, dá tempo, mas tem que ser agora, velho. Tem que ser agora, vai caber mais umas duas, mais umas três, aí esgotou, fechou a fila de hoje, fechou? Rapaz, DJ Troy, estoura o som. Que é isso, meu amigo? Ô, minha amiga, você não falou isso aqui pra mim, né? Estoura o som? Com grave ou sem grave?
4: É, esse jeito.

0: que é melhor? Que isso?
1: Calma.
0: Tá liberado? Tá liberado, Regulada? Tá ou não tá?
2: DJ Praia, toca pra mim.
3: Vamos lá.
0: Anônimo pra Safira, tá com calor, bebê. Vem aqui pra me mostrar essa diabinha o que, que é um calor. Nossa, de verdade.
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1: Acabou! Que é isso, Berimbau, misericordioso! Berimbau, misericordioso, pedido da dona Simba, ó, pra você, tá? Entregue, meu bem, fica à vontade, tem mais pedido pela frente pra vocês, ó, tô fazendo academia, rapaz, MC Livinho, se prepara. Tem mais pedido chegando por aqui, já vamos botando no sequencial pra gente finalizar essa noite do jeito mais gostoso possível. Tô falando em gostoso, rapaz do céu, o que, que é isso aqui que chegou aqui no... No meu particular aqui, rapaz do céu, tá chegando um anonimato aqui, um anonimato. Que é isso? Nossa, aqui, meu?
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1: Anônimo! Calma. Isso aqui merece uma... Rapaz, é o seguinte, eu só vou ler isso aqui pra vocês, tá? Eu só vou ler isso daqui pra vocês. E vocês pegarem de embasamento pra vocês mandarem anônimo pros outros, viu? Você manda anônimo pros outros assim, ai, você é gatinho, pô. Ai, você é bonitinha, pô. E fica aí, entendeu? Fica aí solteiro. Fica aí na seca, entendeu? Eu só vou ler aqui pra vocês pegarem de parâmetro, tá?
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1: Olha o nível disso aqui. Anônimo para DJ Troia. Ó, olha o nível. Aprende, anota, bota no teu caderninho pra quando você mandar anônimo pro DJ, o anônimo pras outras pessoas no ouvido do DJ Troia, você tem que pegar nesse nível aqui, tá? É nessa qualidade que o brasileiro gosta. Vou mandar na poesia. Ei, novinho, deixa eu te mostrar como é a sensação de revirar os olhos só com uma simples usada de boca no movimento inesquecível e te levar para conhecer o céu branco que é o teto do seu quarto. Que é isso? Que é isso, anonimato? Ok? Que aí? O anonimato, que aí?

0: Vai tomando! O pinguinzinho do RJ diretamente no túnel do tempo. Diretamente no túnel do tempo, meu parceiro Lona Pivete.
1: Vai, Pivetão. 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

0: o cara, mas o cara me mete. Pera aí. O cara me mete uma época de formar a aura, meu amigo. Ó, nessa. Não, de verdade, eu vou falar por mim, não sei vocês, mas na minha época, fi, não era formar a aura, não, velho. Na minha época era essa farmada aqui, ó. Era essa farmada real, ó.
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1: 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E o Lourinho pivete rebolando pros cria, descendo até o chão, né, Lourinho?
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0: Falaram pra mim que quem faz isso rebolar os cria aqui é o Rai, viu? Falaram aqui pra mim no meu privado. Quem faz isso da reboladinha pros cria é o Rai, olha. Não tem nem como.
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0: tamo junto demais, tamo together. Pra avisar os senhores que agora são 22 horas e 1 minuto. Eu queria agradecer a presença de vocês, viu? Agradecer a presença de todos vocês que estiveram aqui, ó, comparecendo, curtindo, brincando, interagindo aqui nessa noite maravilhosa de domingo. Aqui na Revoando com ele ao vivo, hein? É o DJ Troy. Tamo junto demais, meu povo. O DJ Troy vai saindo por aqui, ficando nessa. Encerramos o ao vivo de hoje. Nosso próximo ao vivo, vou botar na agenda. 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Tamo junto demais, minha família. Um beijo no coraçãozinho de vocês. E o DJ Troy vai indo nessa. Um ótimo finalzinho de domingo pra todo mundo. E logicamente, que essa semana seja uma semana maravilhosa pra todo mundo. Uma semana abençoada. Essa semana seja nota 10 pro senhor, cheio de conquistas, realizações. E tamo junto demais. E o DJ Troy vai indo nessa. Valeu! Falou!
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1: 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Quem que é essa rádio horrorosa aqui? Meu Deus. Vamos mudar o ritmo aqui da música. Pera aí, ó.

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